Alanis Morissette, King of Pain, com muita música que você ouve aqui na Inspira. Vamos fazer uma pausa, daqui a pouquinho tem Coldplay, vou tocar Ted Swims, vai passar por aqui também Djavan, Alex Warren e muito mais.

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0: Aquarius, Libra, Leo, Cancer,
1: Ralph,

0: Em Campinas, 6 em ponto.
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0: Olá, uma excelente segunda-feira para você, 11 de maio de 2026. Está no ar o seu programa de músicas e notícias pela Inspira FM. Inspira pela manhã, com as principais notícias e destaques de hoje. Tecnologia lidera um mapa de startups em Campinas. O agente secreto vence 8 categorias do prêmio Platino. E o Brasil encerra a etapa de Berlim do World Series com 19 medalhas na natação paralímpica. Eu sou Renato Zadi, com você a partir de agora até as 9 da manhã, com muita informação e músicas no seu rádio.
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0: A semana começa com predomínio de céu encoberto em Campinas e temperaturas mais baixas, com mínimas perto dos 10 graus e máximas em torno dos 20 graus. Ao longo dos próximos dias, a previsão do tempo, segundo Cepagri e Climatempo, é de variação das nuvens, sol entre nuvens e chance baixa de chuva, mas com manhãs frias e tarde amena, o que mantém a sensação do outono mais frio nesta região. Agora 6h14, temos 11 graus no estúdio da Inspira.
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0: Speed FM e faz bem ouvir Stefano Mills, Never Knew Lovely Like This Before. 6h27 agora.
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0: Nesta semana, dados como a inflação no Brasil e nos Estados Unidos estão no foco dos investidores. Entre hoje e 15 de maio, o mercado acompanha aqui o IPC da FIPE, o relatório do Focus do Banco Central e o IPCA de abril. E lá fora, os índices de inflação americana que podem levar a mudanças nas taxas de juros e acabar mexendo também com o dólar, a bolsa, o custo do crédito no Brasil e as decisões de investimentos de empresas e famílias. Agora 6h28.
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0: Inspire FM, 6h42, originalmente do Grupo Americas, Paul Hardcastle.
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0: A Empresa Municipal de Desenvolvimento de Campinas, a Endec, fecha hoje, dia 11, um trecho da rua Joaquim Roberto de Azevedo Marques, na Vila Lemos. A Vila Lemos. A interdição será entre as avenidas Princesa do Oeste e Doutor Arlindo Joaquim de Lemos e deve durar até 60 dias de forma ininterrupta. O bloqueio é necessário para a construção de galeria de águas pluviais que faz parte das obras anti-enchente da bacia do Ribeirão Anhumas. O desvio será pelas vias Princesa do Oeste, Conde do e Doutor Arlindo Joaquim de Lemos. A interdição afeta os itinerários das linhas municipais 360, 367 e 368, além da linha intermunicipal 724. Agora temos as primeiras informações do trânsito em Campinas, chegando com Robson Ramos. Bom dia.
2: Um bom dia para você que ouve a Inspira FM. O trânsito em Campinas na manhã desta segunda-feira, chegada a Campinas agora pela rodovia Santos Dumont, tem trânsito ruim do quilômetro 74 ao 76 ali no acesso à região da Anhanguera. Para quem vai no sentido contrário agora, o caminho para Viracopos em Indaiatuba, tem boas condições por ali. 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
0: Agora faltam 17 para 7.
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0: Em Campinas, agora faltam 5 para 7.
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0: Campinas tem 221 startups mapeadas pelo Sebrae, com maior concentração na área de tecnologia da informação. O relatório mostra que o ecossistema de inovação da cidade é diversificado, com negócios também em educação, agronegócio, saúde e indústria. E a prefeitura aposta em programas como o Sandbox Regulatório, que permite testar novas soluções em ambiente real, com acompanhamento técnico do poder público. As empresas interessadas em participar podem se inscrever nos editais de credenciamento permanente publicados pelo município. Agora faltam 4 para 7. Tem mais notícias do trânsito para você.
2: Na SP-101, na chegada a Campinas, o trânsito já é bem lento, um pouco antes do trevo dos presídios, na altura do quilômetro 6. Vai dali até o 4, local onde agora tem um acidente pela pista. Depois dali a condição melhora, na Robert Bosch a condição também é boa, até a chegada a Anhanguera. Do lado contrário, sentido de Monte Mor, caminho bom, sem problemas. 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
0: Agora 4 para 7.
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1: A brasileira Maria Borland, de 48 anos, garantiu uma vaga no Masterchef dos Estados Unidos ao apresentar uma moqueca de camarão na nova edição do reality chamada Global Gauntlet, que reúne participantes de diferentes regiões do mundo. É natural da Bahia, do interior da Bahia, e mora nos Estados Unidos desde os 19 anos de idade. Ela representa o Brasil no time das Américas. Ela levou um prato típico da culinária baiana e recebeu elogios do chefe Gordon Ramsay, que disse que não mudaria nada na receita, garantindo a sua participação no reality culinário. Agora 7:11.
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0: Inspira FM faz bem ouvir Aha, Cry in the Rain, agora às 7h26.
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0: O vôlei Renata perdeu a final da Superliga Masculina para o Cruzeiro neste domingo no ginásio do Ibirapuera, em São Paulo, por 3-0 e ficou com o vice-campeão. Foi a terceira decisão seguida de Superliga em que o time campeão.

0: situação ali do Terminal Central. Quem vai no sentido da Anhanguera agora vai com boas condições. 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
1: 7:27 em Campinas.
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1: Pesquisadores da Faculdade de Medicina da USP mostraram que o uso de melatonina em uma esponja absorvível aumenta a eficácia do transplante de tecido ovariano, uma técnica usada para preservar a fertilidade de pacientes com câncer. O procedimento retira e congela fragmentos do ovário antes do tratamento para transplantar de volta após a alta. A melatonina, conhecida como por regular o sono, melhora a formação de vasos sanguíneos no enxerto e reduz a morte das células, elevando as chances de o tecido voltar a funcionar. E agora o trânsito para você em Campinas. Como anda, Robson?
2: Tem um acidente pela rodovia dos Bandeirantes na altura do quilômetro 91, atingindo a pista do sentido do interior, com lentidão desde 86 até ali. Tem reflexo também na pista do sentido São Paulo, desde o entroncamento com a Adalberto Panzan até o local. Depois dali, a condição melhora bem. 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
1: 20 para as 8.
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0: na Inspira FM, Billy Griffin, Hold Me Tiger, In The Rain. Agora faltam 3 para as 8 em Campinas.
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0: O filme brasileiro O Agente Secreto foi o grande destaque do Prêmio Platino, importante premiação que reconhece as principais produções ibero-americanas em Cancún, no México, e levou 8 troféus, incluindo melhor filme e direção e roteiro para Kleber Mendonça e o ator Wagner Moura. O documentário Apocalipse nos Trópicos, de Petra Costa, também recebeu o prêmio de melhor documentário, e a série Beleza Fatal foi escolhida como melhor série de longa duração em uma edição em que o Brasil teve 7 produções indicadas na principal premiação do cinema e da TV ibero-americanos. Agora vamos saber como anda o trânsito em Campinas.
2: Mais uma ocorrência de trânsito, desta vez pelo Anel Viário Magalhães Teixeira, na altura do quilômetro 12, bem na hora em que o motorista passa pelo trevo da rodovia Anhanguera a caminho de Valinhos. Trânsito congestionado já desde a Bandeirantes até ali, e depois tem a lentidão também do trecho de Valinhos entre o quilômetro 4 e o quilômetro 2 a caminho da Dom Pedro. Para quem vai no sentido contrário, o caminho vai bem por ali agora. 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
0: Agora falta 1 para as 8.
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0: Léo Jaime, ela não gosta de mim, a vida não presta.
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0: A seleção brasileira de natação paralímpica encerrou a etapa de Berlim do World Series com 19 pódios, somando 7 ouros, 9 pratas e 3 bronzes entre adultos e jovens. O mineiro Gabriel Araújo, o Gabrielzinho, foi o destaque ao conquistar 2 euros neste sábado nos 50 metros livres e nos 150 medley. E terminou a competição com 4 medalhas. A equipe segue na Alemanha para participar do Campeonato Alemão Internacional de Natação. Agora 8:13.
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0: Inspira FM 8:26.
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0: O Aeroporto Internacional de São Paulo, Guarulhos, liberou um novo trecho operacional das obras de modernização, com intervenções estruturais e operacionais para ampliar a eficiência do fluxo aéreo no maior aeroporto do país. Segundo a GRU Airport, essa primeira entrega, que inclui novas saídas rápidas e ajustes nas pistas de táxi, é um passo importante do plano de modernização e deve, aos poucos, melhorar a circulação de aeronaves, reduzir o tempo de uso das pistas, aumentar a capacidade e preparar as próximas etapas das obras previstas para os próximos meses. E agora temos outras informações do trânsito.
2: Trânsito lento agora pela rua Irmã Serafina, da Benjamin Constant, até a passagem pela rua Conceição, pela pista da esquerda. Pela pista da direita, a lentidão vai da General Osório até a Ferreira Penteado, depois dali a condição melhora. 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
0: Agora 8:27.
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0: Agora 8:27.
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0: Inspira FM faz bem ouvir Richard Marx Hazard.
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0: O Brasil atingiu a marca de 1 milhão de gestantes vacinadas contra o vírus sincial respiratório, principal causador da bronquiolite em bebês, com a vacina já disponível no SUS desde 2025. A vacina faz com que a mãe produza anticorpos que passam para o bebê ainda na barriga, garantindo uma proteção importante nos primeiros meses de vida, quando as crianças são mais vulneráveis às complicações respiratórias e já está associada a uma queda nas internações e nas mortes por síndrome respiratória aguda grave, ligadas ao vírus com menores de 2 anos de idade, segundo o Ministério da Saúde. Agora 8h41.
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0: Inspira FM, faz bem ouvir Level 42, Something About You.
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0: Temos agora as últimas atualizações do trânsito para você em Campinas, Robson.
2: Expressa daqui da Ban com trânsito bem lento agora no sentido da Norte e Sul, desde a passagem pela Barão de Jaguara até a chegada à região do acesso ali pela Moraes Salles. Para quem vai do lado contrário, a partir da Coronel Quirino, o trânsito é bom no sentido do centro. 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
0: Obrigado, Robson. Terminando esta edição de segunda-feira, dia 11 de maio de 2026, o Inspira pela Manhã, o seu programa de músicas e notícias aqui na Inspira FM 97.7 Campinas. Os destaques de hoje foram: tecnologia lidera mapa de startups em Campinas. O Agente Secreto, filme vence 8 categorias do Prêmio Platino. E o Brasil encerra a etapa de Berlim do World Series com 19 medalhas na natação paralímpica. 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Eu sou o Renato Zadi, muito obrigado pela sua companhia. Daqui a pouquinho tem Ana Martins na programação para você. Amanhã eu volto às 6 da manhã. Ótima segunda-feira, tchau.
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2: 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Bom dia para você em 97.7. Essa é a Inspira FM. Eu sou a Ana Martins, até aqui você esteve na excelente companhia do Renato Zadi, para que a gente comece mais uma semana juntos. Tem Michael Bublé abrindo essa hora na Inspira. Me and Mr. Jones.

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Paralamas do Sucesso, Romance Ideal, tem Morten Harkett.

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3: A semana começa fria e nublada em Campinas e no interior de São Paulo, com a influência da primeira frente fria de maio e de uma massa de ar polar de origem nesta segunda e terça-feira. Segundo o CEPAGRE da Unicamp e a Defesa Civil, as mínimas ficam entre 12 e 13 graus na região de Campinas e podem chegar perto dos 10 graus em outras áreas do estado, com chance de nevoeiro no início da manhã, e não há previsão de chuva entre hoje e quarta-feira. E entre os meses de janeiro e abril, Campinas registrou mais de 400 autuações ligadas ao consumo de álcool ao volante e, em 97% dos casos, os motoristas se recusaram a fazer o teste do bafômetro, segundo a Indec. No mesmo período, 86 operações de fiscalização abordaram quase 6.500 veículos e identificaram mais de 3.000 condutas de risco. A recusa ao bafômetro é uma infração gravíssima, com multa de cerca de R$3.000 e suspensão da carteira de habilitação. É sempre importante reforçar: se beber, não dirija. Prefira táxi, aplicativo ou combine a volta com alguém que não tenha consumido álcool.
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4: E aí, tudo bem? Aqui é o Raul Rufo e tô aqui pra te dizer que um assalto à mão armada em São Paulo foi parar em uma das mais belas canções de amor da música brasileira. Depois do intervalo, eu vou te contar como um bum bum mudou tudo. Aqui na Inspira FM.
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5: Um assalto à mão armada em São Paulo foi parar em uma das mais belas canções de amor da música brasileira. Para você que tá curtindo a programação da Inspira, eu sou o Raul Rufo. E esse compositor estava indo visitar uma prima no bairro de Pinheiros, em São Paulo. Estacionou o carro e em segundos foi cercado por 2 bandidos armados querendo levar o carro. Só que aconteceu uma situação quase surreal. Os assaltantes não conseguiam sair com o carro, porque ele era automático. Virou uma confusão nervosa, com ameaça, gritaria, tensão, e ele ali sem saber se ia sair vivo. Quando finalmente desistiram de insistir e foram embora, um deles abaixou o vidro, apontou a arma para o compositor e fez bum bum com a boca. Não foi um tiro de verdade, mas foi o suficiente. Naquele instante, ele sentiu que a vida inteira tinha passado diante dos olhos. A sensação foi: acabou. E ele já não estava bem, estava recém-separado, procurando um lugar para morar, num daqueles momentos em que a cabeça fica cheia e o coração fica sem chão. Quando ele parou para compor, ele decidiu juntar tudo isso, aquela experiência de ver a vida passar diante dos olhos e o relacionamento que ele tinha recém-encerrado. Na letra, ele tenta corrigir o que ficou errado, pede desculpa por ter sumido de um amor importante, reconhece o atraso, admite o erro. E aí vem a referência direta ao assalto, o roubo do carro, a lembrança que ficou e a percepção brutal da fragilidade de tudo. Como se depois daquele bum-bum, ele tivesse entendido que a vida é um sopro e que o amor, quando dá tempo, precisa ser dito. E o resultado virou um clássico que atravessou gerações. Sim, estamos falando de Relicário, que surgiu depois que Nando Reis foi assaltado. E você ouve ela agora, aqui na Inspira.
6: É

Essa é a Inspira FM 97.7, Simply Red, Holding Back the Years, sucesso dos ingleses. Agora tem Daryl Hall e John Oates.

0: Os grandes hits que marcaram a época também estão na Inspira. Essa foi do rei do pop Michael Jackson. Bom dia pra você, boa semana. Tem Alex Warren.
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0: É impossível não relembrar o Guilherme Arantes, né? Inspira um dia um adeus. Obrigada pela companhia. Inspire-se com o melhor da música, um super conteúdo, qualidade de vida e sempre as notícias do jornalismo ao longo do dia.
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3: Um grupo de idosos transformou um congestionamento na rodovia Fernão Dias em uma pista de dança na última semana em Camanducaia, no sul de Minas Gerais, depois de passar a noite inteira parado por causa de um acidente na estrada. Vídeos mostram passageiros descendo do ônibus com uma sanfona, tocando e cantando às margens da rodovia, enquanto um casal chega a dançar Viva a Vida, música da dupla sertaneja Milionários Zé Rico, no asfalto, arrancando aplausos e buzinas de quem também esperava na fila. E a brasileira Maria Burlan, de 48 anos, garantiu uma vaga no Masterchef dos Estados Unidos ao apresentar uma moqueca de camarão na nova edição do reality chamado Global Gauntlet, que reúne participantes de diferentes regiões do mundo. Natural do interior da Bahia e morando nos Estados Unidos desde os 19 anos, ela representa o Brasil no time das Américas. Ela levou um prato típico da culinária baiana e recebeu elogios do chefe Gordon Ramsay, que disse que não mudaria nada na receita, garantindo a participação dela no reality culinário.
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Na Inspira, o Renato Russo com o Paulo Ricardo. Obrigada pela companhia nessa segunda-feira. Ainda nessa manhã tem informações do trânsito. A gente ouve Gênesis.

0: Vanessa da Mata com Man Harper. Boa sorte na Inspira. Chegando as informações do trânsito para você.
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2: Bom dia, boa semana para você que acompanha a Inspira FM. A gente traz informações da rodovia Santos Dumont. Tem um ponto de lentidão para seguir em direção de Indaiatuba, trecho do Nova América em Campinas, até a chegada para o aeroporto de Viracopos, por conta de obras pela região. Atenção no trecho. Já na chegada para o aeroporto, quem segue na José Angarten encontra boas condições. Na Santos Dumont, para acessar a Prestes Maia, por enquanto segue sem problemas. 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

0: Vitor Clay com Samuel Rosa, a tal canção Pra Lua. Tá chegando as informações atualizadas do trânsito por aqui.
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3: O presidente de El Salvador, Nayib Bukele, chegou a 94% de aprovação em abril de 2026, segundo o Instituto de Pesquisa CID Gallup, e se tornou o político mais bem avaliado do mundo, apoiado principalmente pela queda histórica da violência com a prisão de milhares de integrantes de gangues locais. Desde 2019, o governo reduziu a taxa de homicídios de cerca de 38 para 1,9 por 100 mil habitantes. Ele construiu o mega presídio Secote para 40 mil detentos e adotou o Bitcoin como moeda oficial. E a pesquisa Marca Brasil da consultoria On Strategy mostra que a reputação do país é hoje melhor avaliada por estrangeiros do que pelos próprios brasileiros. O índice de admiração e confiança fica em 6,2 no público internacional e 5,8 entre os moradores do Brasil. O estudo ouviu 470.600 pessoas em 27 países entre outubro de 2025 e março de 2026 e aponta que, embora o país seja bem visto em capacidade produtiva e qualidade de produtos, a percepção da instabilidade política e institucional ainda prejudica a imagem brasileira no exterior.
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4: Falando agora da Orozimbo Maia, quem vai em direção da região central encontra uma ocorrência logo depois da passagem pela Brasil na pista da esquerda. Atenção perto da Rua Barata Ribeiro. Quem utiliza a Rua Sacramento encontra movimentação maior. Chegada já para Orozimbo, a Doutor Quirino e também a Rua Lusitana são bons caminhos em toda extensão. 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

0: Você tá na Inspira FM, Callan Scott com a Whitney Houston. Ótima tarde para você. Tem informações do trânsito por aqui.
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2: Pela região central de Campinas, a Moraes Salles tem trânsito intenso, principalmente do viaduto Cúria até a chegada para José Paulino e também nos dois sentidos na região do Laurão, principalmente para seguir em direção da região central. Nas proximidades, a Rua Boaventura do Amaral é um bom caminho. Na Padre Vieira, segue sem problemas. A Antônio Cesarino, na região do Cambuí, também segue sem dificuldades. 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

0: Essa é a Inspira FM, som do Terry Swims, foi minha última. Inspire-se com a nossa programação para você ter uma semana incrível. Vem aí o Márcio Cruz, eu sou a Ana Martins. A gente se encontra amanhã às 9 da manhã. Continue com a gente.
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3: Os Beatles vão abrir em 2027 a experiência oficial The Beatles at Three Savile Row, em Londres, ocupando 7 andares do prédio que foi sede da Apple Corps e palco do último show da banda no terraço, em janeiro de 1969. O espaço tombado como patrimônio histórico terá objetos originais, material de arquivo inédito, réplica do estúdio onde o álbum Let It Be foi gravado no porão e o acesso ao telhado para que fãs revivam o famoso concerto final do quarteto. E em 10 dias de exibição, O Diabo Veste Prada 2 já arrecadou cerca de US$ 433 milhões, algo em torno de R$ 2 bilhões nas bilheterias mundiais, superando os US$ 326 milhões do primeiro filme em 2006. Com esse resultado, a sequência entrou para a lista das 5 maiores bilheterias globais de 2026. Ajudou a Disney a ultrapassar os US$ 2 bilhões em ingressos no ano e mantém uma avaliação em torno de 78% da crítica e 86% do público no site Rotten Tomatoes.
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4: Olá, é segunda-feira, você começa a semana se inspirando, ouvindo a boa música em 97.7 e também nos nossos dispositivos digitais. Eu sou o Márcio Cruz e chego a partir de agora aqui para te fazer companhia durante a tarde. E para começar, tem Michael Bublé.

0: Essa foi pra gente fechar essa hora com Coldplay. A gente ouviu Clocks. O jornalismo chega te trazendo as informações Brasil, mundo e Campinas. E daqui a pouquinho vamos ouvir aqui Natalie Imbruglia, Simply Red, vai ter a Adriana Calcanhoto e muito mais.
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3: A Unicamp abriu nesta segunda o período para pedir isenção da taxa de inscrição do vestibular Unicamp 2027 e do Enem Unicamp 2027, com solicitação exclusivamente pelo site da Convest até o dia 5 de junho. O benefício é oferecido em 4 modalidades para candidatos da escola pública de baixa renda, funcionários da Unicamp ou Funcamp, inscritos em cursos noturnos de licenciatura ou tecnologia e bolsistas de escolas particulares. E a lista dos contemplados sai em 31 de julho. E Campinas registrou a menor temperatura do ano nesta segunda, com 9 graus Celsius ao amanhecer, às 6 horas e 7 minutos, segundo o CEPAGRE da Unicamp, por causa da passagem de uma frente fria pela região. Durante a madrugada, os termômetros oscilaram entre 9 e 10 graus, e os meteorologistas preveem que o frio mais intenso fique concentrado entre hoje e amanhã de terça-feira, com sensação térmica ainda menor por causa da umidade da chuva.
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Just the Way You Are, Boyce Avenue, aqui na Inspira, faz bem ouvir. Você ouve a gente no rádio e também pelo nosso site inspirafm.com.br. A gente segue com a Adriana Calcanhoto.

Mental Picture com John Secada aqui na Inspira. Boa tarde. Vamos seguir por aqui com uma boa música, o som nacional do Roupa Nova. Dona.

0: Lisa Stanfield, pra gente fechar essa hora aqui no Inspira FM. Já já vamos tocar Cássia Eller, vai ter Tina Turner, eu vou tocar também Gloria Estefan, Miley Cyrus e muito mais.
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3: A Bósnia e Herzegovina foi a primeira seleção a divulgar a lista com 26 convocados para a Copa do Mundo de 2026. E o técnico Sergei Barbarez confirmou o atacante Edin Dzeko. 40 anos de idade, o maior artilheiro do país com 73 gols em 148 jogos. Será apenas a segunda participação dos bósnios em mundiais após a estreia em 2014 no Brasil. E a equipe entra no grupo B, com estreia contra o Canadá em 12 de junho, em Toronto, e os jogos posteriores diante da Suíça e Catar nos dias 18 e 24, em sedes nos Estados Unidos. E o filme brasileiro O Agente Secreto, de Kleber Mendonça Filho, dominou o Prêmio Platina 2026 ao vencer 8 categorias, incluindo o melhor filme ibero-americano, melhor direção, melhor roteiro e melhor ator para Wagner Moura, que também levou o prêmio de público. A produção ainda foi reconhecida em categorias técnicas como melhor montagem, direção de arte e música original, e no discurso a equipe e o diretor destacaram o papel do cinema ibero-americano para contar histórias em um momento de desinformação e disputa de verdades.
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Weekend com Mike and the Mechanics aqui na Inspira. Boa tarde pra você. Já baixou o nosso aplicativo aí no seu dispositivo? É Inspira FM. Vamos seguir com o Colin Hay, Into My Life.

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1: Photograph é o som do Ed Sheeran aqui na Inspira. Excelente tarde, boa segunda-feira. Vamos seguir por aqui com Flowers, é a Miley Cyrus.

0: Save Your Tears com The Weeknd. A gente fecha essa hora aqui, o jornalismo chega e a gente volta já já com Marisa Monte, vai ter John Legend, Supertramp, vou tocar também Duran Duran. 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
1: Um compositor tentando se tratar da síndrome do pânico escreveu uma das músicas mais conhecidas do Brasil. 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
5: Neymar marcou o primeiro gol da vitória do Santos por 2-0 sobre o Red Bull Bragantino na Vila Belmiro pela Série A e encerrou uma sequência de 7 jogos sem vitória do time às vésperas da convocação da seleção para a Copa 2026. Jornais como o espanhol AS, o francês L'Equipe e o argentino Olé e o alemão Bild destacaram a atuação e escreveram que o camisa 10 segue sonhando com a vaga na lista da final de Carlo Ancelotti, que será divulgada em 18 de maio para o Mundial do Canadá, Estados Unidos e México. E a Endec está reconfigurando o cruzamento da Avenida Moraes Salles com a Rua Coronel Quirino, no centro de Campinas, com instalação de câmeras de vídeo monitoramento com visão 360 graus. Área de espera exclusiva para motos e botoeiras para pedestres. As câmeras vão permitir acompanhar o trânsito em tempo real e registrar infrações como avanço de sinal vermelho, conversões proibidas e estacionamento irregular, enquanto a travessia de pedestres passa a depender do acionamento da botoeira para dar mais fluidez aos veículos, que convertem em direção ao bosque.
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10: Um compositor tentando se tratar da síndrome do pânico escreveu uma das músicas mais conhecidas do Brasil. Você tá na Inspira FM e eu sou o Raul Rufo. Essa música foi regravada quase 100 vezes e fez sucesso com 3 intérpretes diferentes. Ela nasceu num momento em que o autor estava tentando entender o que estava acontecendo com a própria mente. Ele veio do interior e com pouco mais de 20 anos decidiu tentar a vida na capital. Só que a cidade grande tinha outra lógica. A cena estava voltada para o rock, os barzinhos queriam hits e ele ainda estava tentando se encontrar. Além disso, veio o baque emocional, sair de um lugar onde todo mundo te conhece e cair numa cidade onde você é ninguém, sem amigos, sem estabilidade e muito tempo sozinho. E aí começaram os sintomas, aperto no peito, coração disparado, insônia e aquela sensação horrível de que algo terrível estava prestes a acontecer. Hoje a gente chama isso de síndrome do pânico, mas naquela época o diagnóstico não era comum. Ele rodou médicos, fez exames, mediu pressão, checou tudo e nada aparecia. Ele tentou de tudo, passou até por cultos, rituais de várias crenças, buscando uma explicação para aquilo que parecia um fantasma na mente. Cansado de lutar contra o invisível, um dia, Kiko Zambian, que se sentou para compor em casa e colocou no papel uma ideia de liberdade e sobrevivência. Seguir em frente sem precisar se explicar, como quem tenta respirar de novo. Foi assim que surgiu Primeiros Erros, e a gente vai ouvir agora aqui na Inspira.

0: Grazie Occhi e Cusan Bianchi.
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Gênesis aqui na Inspira, faz bem ouvir. Boa tarde para você, você ouve em 97.7 pelo site e também pelo nosso aplicativo. Agora tem Michael Jackson.

0: In the Magic America, pra gente fechar mais uma hora aqui na Inspira, eu, Márcio Cruz, vou ficando por aqui também. Amanhã a gente se fala no mesmo horário, 1 hora da tarde, pra te inspirar, pra tocar boa música, e isso vai continuar agora aqui, porque tem informação também com o checklist e o Moreno, que a partir de agora comanda por aqui. Boa semana pra você.
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4: Em Campinas, 5 em ponto. Boa tarde, hoje é segunda-feira, dia 11 de maio de 2026. Muito prazer, eu sou Jorge Moreno e começa agora o Checklist, seu programa de música e informação aqui na Inspira FM. Agora em Campinas, 18 graus. Segundo a Climatempo, neste fim de tarde o céu estará parcialmente ensolarado, com mínima de 9 e máxima de 20 graus. Vamos aos destaques de hoje. Frio em Campinas tem mínima de 9 graus, menor temperatura do ano, com previsão de manhã gelada também terça-feira. INDEC aponta que 97% das autuações por álcool no trânsito em Campinas são por recusa ao teste de bafômetro. Bukele alcança 94% de aprovação em El Salvador e se torna o político mais bem avaliado do mundo, com queda recorde dos homicídios. E vamos às informações do trânsito com Mário Gregório. Boa tarde, Mário.
5: Oi, Moreno, boa tarde, boa semana para você, para todo mundo que acompanha a Inspira. A gente traz informações do sistema Anhanguera Bandeirantes. Na rodovia Anhanguera, lentidão pela marginal, sentido interior, quilômetro 104 em Campinas. Mais cedo teve um acidente com bloqueio na saída da marginal para a pista expressa. Esse acesso foi liberado, mas ainda tem lentidão pela pista marginal. A pista expressa pela região tem condição melhor. Seguindo em direção da capital paulista, a rodovia dos Bandeirantes tem um ponto de lentidão em Campinas, no entroncamento com a rodovia Adalberto Panzer. 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
2: Inspira FM, faz bem ouvir agora 5h14. Campinas registrou a menor temperatura do ano nesta segunda, dia 11, com 9 graus ao amanhecer às 6h07, segundo o CEPAGRE da Unicamp, por causa da passagem de uma frente fria pela região. Durante a madrugada, os termômetros oscilaram entre 9 e 10 graus. E os meteorologistas preveem que o frio mais intenso fique concentrado entre hoje e amanhã, de terça, no caso, com sensação térmica ainda menor por causa da umidade e da chuva fraca.
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0: Inspira FM, faz bem ouvir Marina Lima, Pessoa, agora 5h29.
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0: Quem perdeu o prazo para tirar ou regularizar o título de eleitor encerrado na quarta, dia 6, só poderá voltar a pedido eleitoral preliminar. É possível em qualquer fórum eleitoral uma certidão circunstanciada, documento que comprova a situação eleitoral e permite tirar passaporte, emitir CPF, receber benefícios sociais, tomar posse em cargo público e renovar matrícula, mas não autoriza o eleitor a votar nas eleições deste ano. Vamos às informações do trânsito.
3: Informações da Prestes Maia em Campinas, que tem lentidão para seguir em direção da rodovia Santos Dumont desde a região do Mário Gatti, com reflexo também para quem vem da Monsenhor João Batista Martins Ladeira. Atenção pelo trecho, quem acessa a Santos Dumont pela Moreiras e também pela Ana Beatriz Berrimbá encontra boas condições apesar do trânsito intenso nessas duas vias. 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
2: F. Em ouvir rico e dentes. E a Prefeitura de Campinas lançou hoje a campanha do Agasalho 2026 com o slogan Se não tô usando, tô doando. E 110 pontos de coletas em postos de serviço, comércio, escolas e postos de combustíveis em toda a cidade. A ação recebe até 31 de julho roupas de inverno, calçados e cobertores em bom estado, com apelo especial por peças masculinas.

0: e terá um dia D em 23 de maio em sistema drive-thru no Paço Municipal, com as doações destinadas prioritariamente a abrigos, população em situação de rua e programas sociais como o Varal Solidário e o Próximo Passo.
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2: Inspira FM faz bem ouvir agora, faltando 2 minutos para as 6. E a Index estará reconfigurando o cruzamento da Avenida Moraes Salles com a Rua Coronel Quirino, no centro de Campinas, com instalação de câmeras de vídeo monitoramento 360, área de espera exclusiva para motos e botoeiras para pedestres. As câmeras vão permitir acompanhar o trânsito em tempo real, registrar infrações, enquanto a travessia de pedestres passa a depender do acionamento da botoeira para dar mais fluidez aos veículos que fazem conversão em direção ao bosque. E vamos às informações do trânsito?
3: Informações da Lix Taco em Campinas, que tem lentidão para acessar Campinas Monte Mora a partir do Balão do Tavares. Na Campinas Monte Mora, a lentidão segue até a passagem pela Panzan, região do quilômetro 2. E também, para você que vem em direção da Lix da Cunha, excesso de veículos no quilômetro 1. Já no trecho de Hortolândia, movimentação maior, quilômetro 9, à altura da Emancipação, em ambos os sentidos. 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
1: 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E agora vamos de informação. Neymar marcou o primeiro gol da vitória do Santos por 2-0 sobre o Red Bull Bragantino na Vila Belmiro pelo Brasileirão e ajudou a encerrar uma sequência de 7 jogos sem vitórias. Às vésperas da convocação da seleção para a Copa do Mundo de 2026, jornais como o espanhol S, o francês L'Equipe e o argentino Olé e o alemão Bild destacaram que o camisa 10 se recusa a desistir e segue sonhando com a vaga na lista final de Carlos Ancelotti, que será divulgada em 18 de maio.
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0: Inspira FM faz bem ouvir Hooverphonic, Mad About You. Agora 6h31.
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0: E a Unicamp abriu nesta segunda o período para pedir isenção da taxa de inscrição do vestibular Unicamp 2027 e do Enem Unicamp 2027, com solicitação exclusivamente pelo site da Convest até 5 de junho. O benefício vale para candidatos de escola pública de baixa renda, funcionários da Unicamp ou Funcamp, inscritos em cursos noturnos e bolsistas de escolas particulares. E a lista dos contemplados será divulgada em 31 de julho. Vamos às informações do trânsito.
3: Atualizando a condição da rodovia Santos Dumont, porque agora tem uma ocorrência para seguir em direção da Prestes Maia, altura do Jardim São José, quilômetro 74, e a lentidão começa já na altura do Jardim Itatinga, região do quilômetro 71. Pela região, dá para seguir também pela Anton von Zuben ou então direto pela Amoreiras, para você que vai em direção da região central. No sentido de Viracopos e Indaiatuba, a Santos Dumont tem movimentação maior à altura do Parque Uziel, quilômetro 76. 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
2: Inspira FM faz bem ouvir. Agora 6h45. E atenção, hein? Entrou em vigor hoje em Campinas a Lei Municipal 16.916, que obriga postos de combustível a destacar nos painéis o preço cheio cobrado na bomba, deixando eventuais valores promocionais de aplicativos ou programas de fidelidade em tamanho menor. Postos que descumprirem a regra ficam sujeitos à multa com base no Código de Defesa do Consumidor. E, atenção, micro e pequenas empresas têm prazo para se adequar após a notificação antes de sofrer penalidades financeiras.
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2: Inspira FM faz bem ouvir, faltando 2 minutos para as 7. E o filme brasileiro O Agente Secreto, dirigido por Kleber Mendonça Filho, venceu 8 categorias no Prêmio Platino, incluindo Melhor Filme Ibero-Americano, Melhor Direção, Melhor Roteiro e Melhor Ator para Wagner Moura. A produção também levou prêmios de montagem, direção de arte, música original, escolha do público e a equipe também destacou o papel do cinema ibero-americano para contar histórias em um cenário de desinformação. E vamos às informações do trânsito.
3: Pela engenheiro Antônio Francisco de Paula Souza, a movimentação é maior à altura do Jardim São Gabriel para quem vai em direção da Francisco von Zuben, atenção em direção de Valinhos. A Francisco von Zuben tem movimentação maior já na região de Valinhos, à altura do Chácara Flora, para seguir em direção do centro da cidade. Na Visconde de Porto Seguro, ligação entre o Nova Europa em Campinas e a cidade de Valinhos, por enquanto segue sem problemas nos dois sentidos. 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

0: Inspira FM faz bem ouvir John Legend, PDA. Agora 7h15.
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0: E entre janeiro e abril, Campinas registrou 407 autuações ligadas ao consumo de álcool ao volante em operações da Endec com a Guarda Municipal, sendo 396 por causa do teste do bafômetro, por recusa ao teste do bafômetro. Bom, o que representa aí 97,3% do total. No período, foram feitos mais de 12.200 testes em 86 blitzes. E a recusa ao bafômetro é a infração gravíssima, com multa de R$ 2.934,70. Suspensão da Carteira Nacional de Habilitação por 12 meses e outras medidas previstas no Código de Trânsito.
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2: Inspira FM faz bem ouvir. Agora 7h31 e o presidente de El Salvador, Nayib Bukele, chegou a 94% de aprovação em abril de 2026, segundo o Instituto de Pesquisa Seed Gallup. E tornou-se o político mais bem avaliado do mundo, apoiado principalmente pela queda histórica da violência com a prisão de milhares de integrantes de gangues locais. Desde 2019, o governo reduziu a taxa de homicídio cerca de 38 para 1,9 por 100 mil habitantes, construiu o megapresídio Secote para 40 mil detentos e adotou o Bitcoin como moeda oficial. Vamos às informações do trânsito?
3: E começou hoje a interjeição na rua Joaquim Roberto de Azevedo Marques, região da Vila Lemos, em Campinas, para obras da construção de galeria de águas pluviais na Princesa do Oeste, trecho da Joaquim Roberto, que vai da Princesa do Oeste até a Doutora Arlindo Joaquim de Lemos. Dá para seguir por essas duas vias e essa obra deve seguir ao longo dos próximos 60 dias. 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
2: Inspira FM faz bem ouvir. Agora 7h44. E a comunidade brasileira oficialmente residente na Espanha chegou a cerca de 195 mil pessoas em 2025, alta de 25% em 3 anos. Movimento puxado por quem deixa Portugal após o país endurecer regras para a cidadania e registrar aumento de casos de discriminação contra imigrantes. Enquanto Portugal ampliou de 5 para 7 anos o tempo mínimo de residência legal para brasileiros pedirem nacionalidade, o governo espanhol de Pedro Sánchez lançou uma regularização extraordinária que pode beneficiar até 500 mil imigrantes e combina salário mínimo mais alto e economia aquecida, fatores que vêm atraindo inclusive brasileiros já regularizados em território português.
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2: Inspira FM, faz bem ouvir. Agora faltando 4 minutos para as 8. E Bento Gonçalves, na Serra Gaúcha, reduziu cerca de 40% o número de famílias no Bolsa Família em quase um ano e meio, ao conectar beneficiários aptos ao trabalho com vagas em empresas locais, em vez de apenas ampliar o auxílio. Entre novembro de 2024 e abril de 2026, o total de famílias atendidas caiu de 2.115 para 1.266, enquanto a cidade criou mais de 1.100 empregos com carteira assinada em 2025. Resultado de uma estratégia de busca ativa em que equipes visitam as casas, montam currículos e ajudam a encaixar moradores em postos de trabalho próximos da residência. E agora vamos às informações do trânsito para fechar a participação do Mário.
3: E amanhã começa um bloqueio no acesso para o bairro Santo Antônio em Itatiba pela rodovia Luciano Consolini, à altura do quilômetro 24 da rodovia. Esse acesso vai ser fechado porque um novo acesso vai ser construído e essa obra deve seguir até a segunda quinzena de julho. Ao longo desse período, dá para acessar o bairro pelo quilômetro 21 da rodovia. Atenção, então, pelo trecho. Falando também para você que utiliza a Constâncio Sintra na ligação entre Itatiba e a região de Jundiaí, movimentação maior chegada para Itatiba. 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
2: Valeu, Mário Gregório. Até amanhã. Bom, você ouviu na edição de hoje do Checklist. Frio em Campinas tem mínima de 9 graus e menor temperatura do ano, com previsão de manhã gelada também nesta terça. Agasalhe-se. A Endec aponta que 97% das autuações por álcool no trânsito em Campinas são por recusa ao teste do bafômetro. E Bukele alcança 94% de aprovação em El Salvador e se torna o político mais bem avaliado do mundo, com queda recorde dos homicídios. O Checklist vai ficando por aqui, retorna amanhã às 5 em ponto comigo aqui na Inspira FM. Eu sou Jorge Moreno e continuo com você até às 9 da noite.
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FM, faz bem ouvir Taylor Swift, The Fate of Ophelia. Agora faltando um minuto para as 9 da noite. Eu sou o Jorge Moreno, a gente se fala amanhã às 5 em ponto no Checklist. Vem aí na sequência a Voz do Brasil. Para você, uma ótima noite.

0: Está no ar a Voz do Brasil. As notícias do governo federal que movimentaram o país no dia de hoje.
1: Boa noite.
2: Uma boa noite para você que nos acompanha em todo o país.
1: Segunda-feira, 11 de maio de 2026.
2: E vamos ao destaque do dia, Desenrola Brasil.
1: Quase R$1 bilhão já foram renegociados em uma semana de lançamento do programa.
2: Brasileiros podem conseguir descontos de até 90% nas dívidas do cartão de crédito, cheque especial ou crédito pessoal. Natália Kozlik.
3: O novo Desenrola tem previsão de duração de 90 dias. O foco do programa são consumidores que ganham até 5 salários mínimos, o equivalente a R$8.105.
1: E ainda acesso à internet ampliado.
2: 3.800 unidades básicas de saúde serão conectadas, o que vai aumentar a oferta do telesaúde pelo SUS.
1: A medida vai fortalecer atendimento de quem vive em áreas com menor acesso a especialistas e serviços médicos. Pablo Mundi.
4: Com a conexão, os profissionais de saúde passam a usar prontuários eletrônicos, exames digitais, trocas de informações em tempo real e teleconsultas com especialistas.
2: E você vai ouvir também homenagem aos mais de 700 mil mortos de Covid no Brasil.
1: O presidente Lula institui 12 de março como dia em memória às vítimas do vírus no país.
5: Nós precisamos ter consciência que isso aqui é mais forte do que muitas guerras que aconteceram no mundo.
2: Hoje, na apresentação da Voz do Brasil, Mariana Jungmann e Nazi Brum.
1: E acompanhe a gente ao vivo, acesse radiogov.ebc.com.br ou o canal Gov na sua TV aberta.
2: Em março de 2020, os estados começavam a se preparar para entrar em quarentena. A Covid-19 chegava ao Brasil.
1: No dia 12 de março, o Brasil registrou a primeira morte da doença.
2: E para lembrar esse período, quando o país registrou mais de 700 mil mortes pela doença, o presidente Lula sancionou hoje o Dia Nacional em Memória das Vítimas da Covid-19, o dia 12 de março.
1: A repórter Graziele Bezerra está no Palácio do Planalto e acompanhou esse evento. Ela fala com a gente agora ao vivo. Boa noite, Graziele.
6: Oi, Mariana, boa noite para você também, boa noite para o Nazi, boa noite para o ouvinte da Voz do Brasil. Para falar sobre esse assunto, a gente vai contar um pouquinho da história da aposentada Norma Ferraz, que seguiu todos os protocolos exigidos pela Organização Mundial da Saúde na época da pandemia de Covid-19. Isolamento, uso de máscaras e higienização das mãos. Mas a esperança da imunização não chegou a tempo de salvar o filho dela, o Diego, de 39 anos. Então, em fevereiro de 2021, após uma semana de internação, ele morreu em um hospital em Rio Branco, no Acre.
7: Ele dizendo para mim: mãe, quinta-feira eu tô indo para casa já, se Deus quiser. Eu tô aqui só para tomar o remédio direitinho. Isso dói até hoje, porque eu pergunto para ele às vezes: qual quinta-feira, meu filho, que você vai voltar? Porque você não cumpriu, você falou que ia voltar e não voltou.
6: Pois é, e hoje, nesta segunda-feira, o presidente Lula sancionou uma lei que elegeu 12 de março para lembrar os mais de 700 mil brasileiros que morreram, então, aí de Covid-19 no país, a exemplo do Diego, de 39 anos. A data registra a morte da diarista Rosana Aparecida Urbano, que foi a primeira vítima do coronavírus no Brasil. O ministro da Saúde, Alexandre Padilha, diz que relembrar as vítimas é também evitar que novos casos de negligência aconteçam.
8: Na saúde, a gente fala que a memória tem dois papéis fundamentais. Primeiro, acolher o sofrimento, apoiar o sofrimento, poder lidar com esse sofrimento. Mas, sobretudo, o papel da memória é para que a sociedade como um todo nunca mais permita que se repita o que aconteceu durante a condução da pandemia da Covid-19 no nosso país.
6: Para o presidente Lula, a data servirá também para trazer justiça às vítimas.
5: E nós precisamos ter consciência que isso aqui é mais morte do que muitas guerras que aconteceram no mundo. Um dia nós mudaremos esse mundo e a ignorância não vai prevalecer em lugar nenhum. E a justiça será feita.
6: Bom, a partir da próxima semana será realizada uma exposição itinerante que vai percorrer várias capitais brasileiras com obras de artistas que relembram aí a emergência sanitária enfrentada no período da pandemia. Uma réplica foi instalada aqui no Palácio do Planalto. Essa réplica retrata os nomes, idade, também estados das pessoas, a origem das pessoas mortas pela Covid-19. Eu volto com você, Mariana e Nazi.
2: Obrigado, Graziele, pelas informações.
1: E o ministro da Saúde, Alexandre Padilha, reforçou hoje que nenhum dos casos de hantavírus